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0: Yes. Pronto, é. Não gosto.
1: Você Xuxa com Yaroso? Estou perguntando se você Xuxa com Yaroso. Ah, quem? Quem que é Neina? Neina. Neina é quem?
0: Eu, pá, mexendo no nome.

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0: Oju, ouvis musguinha.
1: Traição nos terra. Aquele Oliveira é bom nesse cabiquinho.
0: Tá fresh. Eles não estavam mudando pra fazer outro tipo de música. Não sei mais pra jovens, não é? Eu falava Just J pra fazer uma coisa assim. E yeah, vamos saber. Um tipo mais assim. O Vili.

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1: Já obrigado por preferência, não te interromper nos habitual seleção musical de fim de semana, para te ouvir com um aviso de falecimento. Esposo Sebastião Santos Monteiro, os filhos Jorge Leonor, Nalino Santos, Romina Santos, Patrick Santos, netos, irmãos, sobrinhos, primos e demais familiares, tenho doloroso dever de comunicar o falecimento saudoso à esposa, mãe, avó e parente, Maria de Jesus Monteiro Santos, mais conhecido por Jesus. Informa ainda que o funeral realizar-se-á amanhã, domingo, a partir das 12 horas. A cerimónia fúnebre decorre na residência da mesma, em Hortelã de Baixo. A missa de corpo presente será realizada às 15 horas na Igreja Santo António, de seguida para o cemitério de Pedra de Luna.

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Desde já, obrigado de preferência. Não te interromper nos habitual seleção musical de fim de semana. Para te ouvir com o aviso do falecimento. Esposo Sebastião Santos Monteiro, os filhos Jorge Leonor, Nalino Santos, Romina Santos, Patrick Santos, netos, irmãos, sobrinhos, primos e mais familiares, têm o doloroso dever de comunicar o falecimento saudoso à esposa, mãe, avó e parente, Maria de Jesus Monteiro Santos, mais conhecido por Jesus. Informa ainda que o funeral realizar-se-á amanhã, domingo, a partir das 12 horas. A cerimónia fúnebre decorre na residência da mesma, em Hortelã de Baixo. A missa de corpo presente será realizada às 15 horas na Igreja Santo António, de seguida para o cemitério de Pedra de Luna.

0: mais uma vez o esposo Sebastião Santos Monteiro, os filhos Jorge Leonor, Analino Santos, Romina Santos, Patrick Santos, netos, irmãos, sobrinhos, primos e os demais familiares. Tenho o honroso dever de comunicar o falecimento saudoso à esposa, mãe, avó e parente Maria de Jesus Monteiro Santos, mais conhecido por Jesus. Informa ainda que o funeral realiza-se neste domingo a partir das 12 horas. A cerimónia fúnebre decorre na residência da mesma em Hortelão de Baixo. A missa de corpo presente será realizada às 15 horas na Igreja de Santo António, de seguida para o cemitério de Pedra de Lume. Mais uma vez, o esposo Sebastião Santos Monteiro, os filhos Jorge Leonor, Alnalino Santos, Romina Santos, Patrick Santos, netos, irmãos, sobrinhos, primos e demais familiares, tem doloroso dever de comunicar o falecimento saudoso à esposa, mãe, avó e parente Maria de Jesus Monteiro Santos, mais conhecido por Jesus. Informa ainda que o funeral realiza-se neste domingo, a partir das 12 horas. A cerimónia fúnebre decorre na residência da mesma em Hortelão de Baixo. A missa do corpo presente será realizada às 15 horas na Igreja de Santo António, seguida para o cemitério de Pedra de Lume.
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0: gesehen.
1: Ah, nein, ich hab das Filmmatur.
0: Ja, filmage está pronto hoje.
1: É, yeah, me liga para um outro ponto. Quando eu vou lançar esse álbum, pô.
0: Álbum um dia já tem.
1: Então, certo, está pronto. Vou lançar.
0: Lançamento?
1: Já?
0: Já, bro. É hoje?
1: Hã?
0: Vou estar pronto.
1: Não, então comecei.
0: E bom, vou estar pronto?
1: Então, comecei.

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0: Sopi, sopi. Alô?
1: Alô, tá falando?
0: Quem tá falando?
1: Aqui é o menino de rua, posso falar com você?
0: Oi?
1: Posso falar com você?
0: Nossa, moleque de rua me ligando.
2: O que foi, Pepe?
0: Moleque de rua me ligando aí. Dá o tom aí. Dá outro. Quer beber? Não. Deve ser o moleque de novo. Alô? O que você quer, moço?
1: Eu quero cantar uma música pra você.
0: Você tem uma música pra mim, é?
1: Você deixa eu cantar pra você?
0: Deixa, eu tô com o teclado ligado, vou soltar a batida e você canta, vai.
1: Tá legal, tá legal. Escuta aí, beleza?
0: Olha o tempo, hein? Tá ouvindo aí?
1: Tá. Oh.

0: Mas o que é que tu estás a fazer?
1: Estou a arrumar as minhas coisas, vou-me embora, pá.
0: Mas para onde?
1: Vou-me embora, não tenho que ficar aqui a aturar as suas faltas de respeito.
0: Não faças isso.
1: Deixa, pá. Sai. Sai.
0: Mas vais para onde?
1: Vais para onde como? Pagamos o hotel para ficarmos só nós os dois. Estás a fazer confusão no final de semana, pá.
0: Não é bem assim,
1: não é bem
0: pá.
1: Assim o quê?
0: Fica, amor.
1: Morro. Estás a seguir para quê?